0: Tinha que patrocar um instrumento, senhora. 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
1: Oi, Gabi.